0: 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Até!
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9: Olá, eu sou o Diego Tirri e agora começa mais um Minuto de Educação, o boletim diário sobre a educação pública no Paraná. O merendeiro Evandro dos Santos, do Colégio Estadual Cívico Militar Professor Vicente de Carli, em Francisco Beltrão, no sudoeste do estado, está entre os finalistas da terceira edição do concurso Melhores Receitas da Alimentação Escolar, promovido pelo Fundo Nacional de Desenvolvimento da Educação. A competição reuniu 2.983 profissionais de todo o Brasil e teve 262 inscritos no Paraná, o quarto estado em número de participantes. A receita finalista de Evandro é o iaque do chefe, que leva espaguete, couve, brócolis, cenoura, repolho, açafrão e pimentões. Os 135 finalistas agora seguem para a votação popular, que vai definir as 55 receitas vencedoras. E este foi o Minuto de Educação de hoje. Você também pode nos acompanhar nas redes sociais. O endereço é EducaçãoPR.
1: Noite de sexta-feira e a gente segue aqui na Educativa FM com aquele som do jeitinho que você gosta. Agora, Caetano Veloso. Você é linda.

0: O projeto Yoga no Parque realiza uma atividade física e mediativa gratuita neste sábado a partir das 8h30 da manhã no Parque São José, bem ao lado do Espaço Pet Parcão, em São José dos Pinhais. A iniciativa busca oferecer um momento de relaxamento e conexão com a natureza, unindo movimentos suaves e atenção plena. Os organizadores dispensam a necessidade de inscrição prévia para os cidadãos interessados em participar do encontro. A recomendação é que os alunos usem roupas confortáveis e levem tapete próprio, toalha e canga para a prática. Ana Lima para a Noite Educativa.
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0: Quem fechou o bloco foi Nico Rezende com Transas. Eu sou Marilena Chociai e esta é a sua noite educativa. Intervalo rápido, eu já volto.
1: Olá, eu sou o Diego Tirri e agora começa mais um Minuto de Educação, o boletim diário sobre a educação pública no Paraná. O Instituto Paranaense de Desenvolvimento Educacional, o Fundepar, publicou o edital número 669 de 2026 para registro de preços destinado à futura aquisição de refeições e alimentos congelados voltados ao atendimento de escolas da rede estadual de ensino. O pregão eletrônico é um dos primeiros do Brasil com abrangência estadual voltado exclusivamente à alimentação escolar inclusiva para estudantes com restrições alimentares. O investimento máximo inicial previsto é de R$ 8.800.000, contemplando itens específicos sem glúten, sem lactose e opções veganas. O edital tem validade de um ano, podendo ser prorrogado por igual período. E este foi o Minuto de Educação de hoje. Você também pode nos acompanhar nas redes sociais. O endereço é EducaçãoPR.
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0: Seguimos juntos aqui na Noite Educativa e eu desejo que a sua sexta-feira seja repleta de boas energias e, claro, muita música. Chegando agora, Erasmo, Carlos e Marisa Monte. Mais um na multidão.

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0: Lô Borges, Um Girassol da Cor do Seu Cabelo, sucesso do álbum Clube da Esquina, de 1972, para fechar a noite educativa dessa sexta-feira. Quem está chegando é o André Molina e o Rock Brasil. Desejo um ótimo final de semana para todo mundo e a gente se encontra novamente na segunda. Até lá! 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
1: Olá, ouvintes da Rádio Educativa. Aqui quem fala é Felipe Zambuja, da Divisão de Difusão Cultural da Biblioteca Pública do Paraná. Hoje, convido vocês para o nosso novo projeto mensal, o Biblioteca Convida. O projeto reúne personalidades ligadas à literatura e às artes para rodas de conversas no palco da biblioteca. A iniciativa reforça o papel da Biblioteca Pública do Paraná como espaço de conexão entre leitores, artistas, escritores e livreiros. Nessa primeira edição, recebemos o quadrinista André Dahmer para um bate-papo sobre o tema Como Rir do Absurdo Ajuda a Digerir a Realidade de Hoje Sem Cair na Alienação, com mediação do professor e ilustrador Guilherme Caldas. Biblioteca Convida, às 7 da noite. E você pode conferir todas as atividades da biblioteca no site bpp.pr.gov.br. Minha dica de leitura é O Avesso da Pele, de Jefferson Tenório. Lançado em 2020, o livro venceu o Prêmio Jabuti do ano seguinte, na categoria Romance Literário. A obra conta a história de Pedro, que, após a morte do pai, sai em busca de resgatar o passado da família. Uma narrativa forte, mas muito sensível, O Avesso da Pele traz à tona um país marcado pelo racismo e por um sistema educacional falho, além de um relato denso sobre as relações entre pais e filhos. Curtiu a dica? O Avesso da Pele está disponível para empréstimo aqui na Biblioteca Pública do Paraná. Até a próxima!
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11: Boa noite, amigos da Rádio Educativa FM. É sexta-feira, dia de curtir o Rock Brasil. Sou André Molina e hoje teremos muita coisa boa do Rio Grande do Sul, Brasília, Rio de Janeiro e até Pernambuco. Aqui nós viajamos pelo Brasil através do rock. E para abrir, vamos de pedrada swingada do The Fala, de Educar, que esteve aqui em Curitiba e se apresentou no The Bowie. Fez um baita show com clássicos do rock gaúcho. Então vamos nessa, com o Repelente do The Fala.

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0: É, aqui foi um bloco dedicado à nossa região sul do país. Fechamos com A Fumaça é Melhor que o Ar, da parceria entre a curitibana Hélice Pública, do meu amigo Fábio Elias, com o cantor Nazi do Ira. Antes foi Tribo da Lua, com a catarinense Das Aranha. E só mais uma chance com a gaúcha Replicantes.
1: A Prefeitura de Curitiba realiza obras para implantar uma rotatória elevada no cruzamento da Estrada do Santa Cândida com a Rua Antonino Teixeira. Projetada pelo IPUC, a intervenção visa ordenar o trânsito nos horários de pico e garantir maior segurança aos pedestres. As frentes de trabalho executam a pavimentação de 900 metros de via e a construção de calçadas em uma extensão de 450 metros. A infraestrutura da região ganhará também 6 rampas de acessibilidade voltadas para cidadãos com baixa mobilidade. A previsão da Superintendência de Manutenção Urbana é concluir os serviços de sinalização até o fim da segunda-feira, dia 8 de junho. Ana Lima para a Noite Educativa.
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0: E seguindo com o Rock Brasil, vamos para Brasília, capital do país e do rock brasileiro, há quem diga. Vamos abrir com Proteção, canção do cultuado EP O Concreto Já Rachou, da Plebe Rude.

0: E para fechar, Corvos sobre o Campo, hit do fim da década de 1990 com o Tantra, banda com ex-integrantes da banda de apoio da Legião Urbana. Antes foi Dos Margaritas, dos Paralamas do Sucesso. E um baita lado B do Capital Inicial, com Abismo, de 1990, do álbum Todos os Lados.
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2: A proteção de dados é uma das prioridades do governo do Paraná. E a Celepar trabalha diariamente para garantir a segurança das informações que circulam nos sistemas públicos. Com a crescente digitalização dos serviços, é fundamental evitar acessos indevidos, ataques cibernéticos e tentativas de fraude. Para isso, a Celepar utiliza soluções modernas de cibersegurança, como criptografia, monitoramento em tempo real, autenticação reforçada e sistemas que identificam comportamentos suspeitos automaticamente. Essas ferramentas ajudam a proteger cadastros, documentos digitais, transações e comunicações internas. Além disso, equipes especializadas acompanham continuamente possíveis ameaças, realizam testes de vulnerabilidade e orientam os órgãos sobre boas práticas de proteção. Tudo isso garante que os serviços digitais do Estado sejam confiáveis e que os dados do cidadão permaneçam seguros. O Tec em Pauta de hoje fica por aqui. Até a próxima!
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0: E voltando com o nosso Rock Brasil da Educativa FM, lembrando que todas as sextas-feiras eu, André Molina, estou aqui a partir das 10 da noite com uma cuidadosa seleção do rock nacional. E se você quiser encaminhar sugestões, nosso WhatsApp é 3331-7516. E seguindo agora, vamos para Pernambuco com o Mangue Beat do Mestre Ambrósio. O vocalista Siba esteve aqui na Educativa FM para entrevistas e sugeriu se Zé Limeira sambasse maracatu e trocou uma ideia.
7: Aqui para o Rock Brasil, essa canção da época que você ali no Mestre Ambrósio, se Zé Limeira sambasse maracatu, como é que foi fazer essa música, que tem até um estilo de rock, assim, tem uma pegada mais forte, uma guitarra, fazer essa mistura?
8: Fala de uma figura meio histórica, um repentista, que foi muito famoso no começo do século passado, e que teve a história romantizada num livro, Zé Limeira, O Poeta do Absurdo. E essa música fala desse personagem, o maracatu, como eu falei, mas tem essa pegada rock, o maracatu de baixo solto, é um estilo muito vigoroso, rápido, que de algum modo se aproxima dos estilos mais rápidos de rock, como thrash, essas coisas. Não parece, mas se aproxima pela visceralidade, pela velocidade da música, e então tem esse paralelo. E a música com guitarra, né, que é o Lúcio Maia na época que fez. E é isso, ela tem essa mistura aí, muito interessante, é uma música que marcou a época.

0: E essa última veio de Belo Horizonte, Maquinarama com Skank, um baita rock and roll da banda mineira. Antes, um sucesso da época da MTV, Cai Água, Cai Barraco, do Biquíni Cavadão, em parceria com Herbert Viana, dos Paralamas, e Alice Williams, do Mundo Livre S.A., diretamente de Recife.
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2: Começou hoje a participação de Curitiba na fase regional do 38º Jogos da Juventude do Paraná, com uma delegação de 90 integrantes entre atletas e comissão técnica. As disputas acontecem de hoje até domingo, no primeiro período da competição, e depois retornam entre os dias 19 e 21 deste mês. A capital estará representada em modalidades como futsal, handebol, voleibol e vôlei de praia nas categorias feminino e masculino. A competição reúne jovens atletas de várias regiões do estado e é voltada ao desenvolvimento esportivo e à formação de novos talentos. Ana Lima para a Noite Educativa.
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0: E retornando agora, nós temos um clássico do Barão Vermelho, Tão Longe de Tudo, do álbum Na Calada da Noite.

0: E o bloco derradeiro tivemos quatro clássicos. Para fechar, essa foi Para Quem a Esta Hora Busca Diversão, com o Titãs. Também curtimos Tribos e Tribunais, obscuro som dos Engenheiros do Havaí, com um dos riffs mais emblemáticos do guitarrista Augusto Lix. E antes, clássico incontestável da banda Camisa de Vênus, da Bahia, e o Barão Vermelho, com Tão Longe de Tudo. Semana que vem estamos de volta às 10 da noite com o Rock Brasil. Qualquer sugestão nos envie aqui em nosso WhatsApp, 33317516. Boa noite! E como diz Herbert Viana, o homem traz em si a santidade e o pecado, lutando no seu íntimo, sem que nenhum dos dois prevaleça.
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7: Bom dia, um novo dia raiou aqui na Educativa 97.1 FM e nada melhor do que começar o dia com música de qualidade. Eu sou o Tobias de Santana, espero que esteja tudo bem com você e seguiremos juntos até às 7 da manhã navegando nesse mar seguro das belas canções da madrugada. E vamos iniciar o nosso passeio com o Seu Jorge, interpretando Sábado à Noite.

0: Esse foi Moraes Moreira, Meninas do Brasil.
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0: Agora é a vez de Arlindo Cruz, o bem.

0: Madrugada Educativa, música boa na madrugada. Eu sou o Tobias de Santana, seguindo com você até às 7 da manhã.
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0: Você curtiu a banda Skank? Vamos fugir!
1: Olá, eu sou o Diego Tirri e agora começa mais um Minuto de Educação, o boletim diário sobre a educação pública no Paraná. O merendeiro Evandro dos Santos, do Colégio Estadual Cívico Militar Professor Vicente de Carli, em Francisco Beltrão, no sudoeste do estado, está entre os finalistas da terceira edição do concurso Melhores Receitas da Alimentação Escolar, promovido pelo Fundo Nacional de Desenvolvimento da Educação. A competição reuniu 2.983 profissionais de todo o Brasil e teve 262 inscritos no Paraná, o quarto estado em número de participantes. A receita finalista de Evandro é o iaque do chefe, que leva espaguete, couve, brócolis, cenoura, repolho, açafrão e pimentões. Os 135 finalistas agora seguem para a votação popular, que vai definir as 55 receitas vencedoras. E este foi o Minuto de Educação de hoje. Você também pode nos acompanhar nas redes sociais. O endereço é educação.pr.
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0: Agora quem chega é Simone, quem te viu, quem te vê.

0: Essa foi Luciana Mello com Grande Amor.
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2: A proteção de dados é uma das prioridades do governo do Paraná. E a Celepar trabalha diariamente para garantir a segurança das informações que circulam nos sistemas públicos. Com a crescente digitalização dos serviços, é fundamental evitar acessos indevidos, ataques cibernéticos e tentativas de fraude. Para isso, a Celepar utiliza soluções modernas de cibersegurança, como criptografia, monitoramento em tempo real, autenticação reforçada e sistemas que identificam comportamentos suspeitos automaticamente. Essas ferramentas ajudam a proteger cadastros, documentos digitais, transações e comunicações internas. Além disso, equipes especializadas acompanham continuamente possíveis ameaças, realizam testes de vulnerabilidade e orientam os órgãos sobre boas práticas de proteção. Tudo isso garante que os serviços digitais do Estado sejam confiáveis e que os dados do cidadão permaneçam seguros. O Tec em Pauta de hoje fica por aqui. Até a próxima!
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5: A rede estadual de bancos de leite humano conta com 34 unidades no Paraná. Ao todo, são 15 bancos e 19 postos de coleta que foram responsáveis por

Madrugada Educativa, música boa na madrugada. Eu sou o Tobias de Santana, seguindo com você até às 7 da manhã. Agora vamos ouvir o Wilson Simoninha, Essência.

0: Essa foi Negra Lee, Você Vai Estar Na Minha. 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
0: Madrugada Educativa trazendo Malu Magalhães, Deixa a Menina.

0: você recordou Léo Jaime com Charme do Mundo.
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2: Olá, eu sou o Diego Tirri e agora começa mais um Minuto de Educação, o boletim diário sobre a educação pública no Paraná. O Instituto Paranaense de Desenvolvimento Educacional, o Fundepar, publicou o edital número 669 de 2026 para registro de preços destinado à futura aquisição de refeições e alimentos congelados voltados ao atendimento de escolas da rede estadual de ensino. O pregão eletrônico é um dos primeiros do Brasil com abrangência estadual voltado exclusivamente à alimentação escolar inclusiva para estudantes com restrições alimentares. O investimento máximo inicial previsto é de R$ 8.800.000, contemplando itens específicos sem glúten, sem lactose e opções veganas. O edital tem validade de um ano, podendo ser prorrogado por igual período. E este foi o Minuto de Educação de hoje. Você também pode nos acompanhar nas redes sociais. O endereço é educação.pr.
0: Agora é a vez de Jorge Versilo, enredo do meu samba.

0: você ouviu Amor para Recomeçar com Frejá. 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
0: Madrugada Educativa trazendo o Fábio Júnior. Só você!

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1: Esse foi Erasmo Carlos, o Tremendão, com Além do Horizonte.
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3: Olá, eu sou Vanessa Brolo e trago para você mais uma história do blog Partiu Plano B. No empreendedorismo, muita gente fala sobre começar algo do zero. Mas existem histórias de quem escolhe reconstruir. Foi esse o caminho de André Ceruzzi, um empresário que construiu uma das maiores empresas de recrutamento do agronegócio da América Latina. E anos depois, decidiu apostar em um desafio completamente diferente: recuperar um colégio tradicional de Curitiba e transformar educação em legado. Depois de atuar por 10 anos no setor agro, surgiu a oportunidade de assumir a gestão do Colégio Willy Jumps, uma instituição com mais de 3 décadas de história e origem ligada à comunidade menonita. Mas o cenário não era simples. A pandemia havia impactado fortemente a escola. O número de alunos caiu de cerca de 430 para pouco mais de 230 e a operação enfrentava dificuldades financeiras. Com olhar empresarial, ele começou um processo de reorganização. Revisou processos, implementou o controle de custos e profissionalizou a gestão. Ao mesmo tempo, apostou em mudanças pedagógicas. O colégio passou a oferecer ensino bilíngue, firmou novas parcerias educacionais, adotou materiais didáticos atualizados e ampliou projetos esportivos e culturais, além de investir em tecnologia educacional. O resultado começou a aparecer. 2 anos depois, a escola voltou ao patamar de aproximadamente 430 alunos no ensino regular e ainda ampliou a atuação com mais de 150 estudantes em atividades complementares. A operação atingiu o equilíbrio financeiro e conseguiu avançar em renegociação de passivos. Hoje, a escola trabalha não apenas o desempenho acadêmico, mas também competências individuais e direcionamento profissional dos alunos. A instituição ainda estuda novas parcerias com setores como indústria e agronegócio e avalia expansão para os próximos anos. A trajetória de André Ceruzzi traz alguns ensinamentos para quem quer empreender. Primeiro, entender a hora de mudar de rota e buscar novos desafios. Estruturar processos e profissionalizar a gestão. Construir negócios pensando no longo prazo. Apostar em propósito, além do retorno financeiro. Investir em formação e desenvolvimento de pessoas. E, finalmente, ter resiliência para enfrentar períodos difíceis, como crises e mudanças de mercado. Para mais dicas e muita inspiração, entra no blog partiuplanob.com.br. Até a próxima! 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
1: Madrugada Educativa, música boa na madrugada. Quem chega agora é Elis Regina, Meio de Campo.

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0: Essa foi a banda Capital Inicial com Os Primeiros Erros.
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0: Você fica com Luísa Sonza. Diz que fui por aí.

0: Você curtiu o compasso com Ângela Rorô?
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2: Você sabe conjugar o verbo colorir? Conta um professor que, indagado por uma aluna se ela devia dizer eu coloro ou eu coloro, ele respondeu: pinte, minha filha, apenas pinte. Tudo isso para dizer que o verbo colorir é defectivo, ou seja, só se conjuga em algumas formas. No presente do indicativo, por exemplo, só existem as formas nós colorimos, vós coloris. As formas que teriam o acento tônico no radical, como supostamente eu coloro ou eu coloro, tu colores e ele colore, eles colorem, simplesmente não existem. Procure não usá-las. Por isso mesmo, por ser delas derivadas, não existem as formas do subjuntivo presente e assim não posso dizer ele quer que eu colora ou eu quero que tu coloras, etc.
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0: Agora vamos com Ana Carolina, Sangrando.

0: Adriana Calcanhoto interpretou Por Isso Eu Corro Demais. 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
0: Agora é a vez de Alcione, trocando em miúdos.

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0: Essa foi a banda Jota Quest, O Sol.
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0: Vamos curtir agora Vanessa da Mata, Não Me Deixe Só.

0: Essa foi a sempre presente banda Titãs, Insensível.
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0: Vamos agora com o Lô Borges, o Trem Azul.

0: Você ouviu o clássico Minhas Razões com Antônio Carlos e Jocafe. E assim estamos finalizando o nosso passeio pela madrugada na Educativa. E com tanta música boa passou, foi rápido demais. Mas é sempre uma honra ter a sua nobre companhia para curtir música boa na madrugada. Eu sou o Tobias de Santana, deixo você sempre em ótima companhia. Vem aí muita música boa de qualidade que você com certeza vai curtir. E temos hoje à noite, à meia-noite, um novo encontro para um novo passeio musical na madrugada da Educativa. Um ótimo dia para você, um ótimo sábado e um fraterno abraço.
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6: Bom dia, Curitiba! Mais uma manhã juntos aqui em 97.1. Eu sou a Ellen Andrade e chego para te fazer companhia nesse sabadão. E você já sabe, né? Eu gosto das nossas manhãs de sábado porque o nosso programa é maior. A gente fica mais tempo junto e curtindo a melhor trilha sonora do seu rádio. Eu vou com você hoje até uma da tarde. Chego um pouquinho mais cedo, fico até um pouquinho mais tarde. Tudo para a gente aproveitar ao máximo. Por isso, fica comigo aqui em 97.1 e vem já curtir o sucesso de Cláudia. Deixa eu dizer.

0: De 1988, sucesso de Edmota e Conexão Japeri. Vamos dançar aqui na Educativa.
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0: Educativa, sua rádio, seu estilo. Se é de música boa que a gente está falando, ele não pode faltar. Ele é um ótimo compositor, mas a música que a gente vai ouvir agora é uma versão de um sucesso de Caetano Veloso. Vamos curtir aqui Luiz Melodia com Muito Romântico.

0: Chico.
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0: Diretamente de 1972, o sucesso de Paulo Diniz, José.
1: Olá, eu sou o Diego Tirri e agora começa mais um Minuto de Educação, o boletim diário sobre a educação pública no Paraná. O estado do Paraná realizou um investimento recorde de R$ 54 milhões de reais na compra de alimentos orgânicos para alimentação escolar da rede estadual em 2025. O valor, aplicado pelo governo do estado por meio do Fundepar, é o maior da série histórica da alimentação orgânica escolar no estado, iniciada em 2011. Na Semana dos Orgânicos, celebrada nacionalmente entre 24 e 29 de maio, os dados dos cinco primeiros meses de 2026 já contabilizam mais de 23 milhões de reais investidos e 2.220 toneladas de alimentos orgânicos distribuídos às escolas estaduais. Atualmente, a rede estadual oferta diariamente 1,5 milhão de refeições. E este foi o Minuto da Educação de hoje. Você também pode nos acompanhar nas redes sociais. O endereço é educação.pr. 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
0: Educativa, sua melhor companhia. E olha só, gente, uma carreira regada por recorde, sabia? É, ele é muito conhecido mesmo, por isso que chamam até ele de rei. Vamos curtir Roberto Carlos com A Distância.

0: Eles não podem faltar na nossa programação, né, gente? Diretamente de 1982, 14 Bis com Linda Juventude.
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2: Olá, hoje trago a você algumas ideias de conteúdo e programação para curtir em família durante o feriado prolongado de Corpus Christi. Anote aí. Festas juninas para curtir em Curitiba e região. Junho chegou e com ele uma das épocas mais gostosas do ano. Tem pinhão, quentão, bolo de milho, brincadeiras, música, quadrilha e muita diversão para toda a família. Preparamos um roteiro com várias opções de arraiais em Curitiba e região para você já se programar. A agenda é para o mês inteiro. Neste final de semana, tem Paraná Junino do Sesc, ASPP, All Right Beer, Festa Junina do 13º Batalhão da Polícia Militar de Curitiba, Casa Prudente, Terraço Junino no Pátio Batel e muito mais. No site do Muralzinho, você pode consultar a programação do mês e curtir o Arraiá em Família pela cidade. De 4 a 7 de junho, a 5ª edição da FLIMO, Festa Literária de Morretes, promete tomar conta da cidade histórica do litoral paranaense. O festival terá como homenageada especial Alice Ruiz, que completou 80 anos em 2026. Haverá ainda uma feira de livro e a Orelha, programação especial para a infância. Durante os 4 dias, a Estação das Artes contará com oficinas, ateliê artístico, biblioteca livre, contações de histórias, apresentações de teatro e música, entre outros. Toda a programação da FLIMO é gratuita. Bora descer a serra e curtir o feriadão no litoral paranaense em Morretes. 5ª edição da FLIMO, Festa Literária de Morretes, de 4 a 7 de junho. Se quiser mais sugestões, visite muralzinhodeideias.com.br. Desejo que você faça do feriado prolongado de Corpus Christi com a sua família um lugar de inspiração, onde a arte e a infância se misturam e a vida acontece. Até!
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4: Olá, eu sou o Diego Tirri e agora começa mais um Minuto da Educação, o boletim diário sobre a educação pública no Paraná. O merendeiro Evandro dos Santos, do Colégio Estadual Cívico Militar Professor Vicente de Carli, em Francisco Beltrão, no sudoeste do estado, está entre os finalistas da 3ª edição do concurso Melhores Receitas da Alimentação Escolar, promovido pelo Fundo Nacional de Desenvolvimento da Educação. A competição reuniu 2.983 profissionais de todo o Brasil e teve 262 inscritos no Paraná, o 4º estado em número de participantes. A receita finalista de Evandro é o iaque do chefe, que leva espaguete, couve, brócolis, cenoura, repolho, açafrão e pimentões. Os 135 finalistas agora seguem para a votação popular, que vai definir as 55 receitas vencedoras. E este foi o Minuto da Educação de hoje. Você também pode nos acompanhar nas redes sociais. O endereço é educação.pr.
0: Se é música de qualidade que você quer, preste atenção no que a gente vai ouvir. Ele tem uma voz grave, aveludada, que não pode faltar aqui na nossa manhã mesmo. E sabia que ele é formado em Direito e abandonou a carreira diplomática para seguir na carreira musical? E que bom que ele fez isso, hein? Vamos curtir Emílio Santiago com É Demais Pra Mim.

0: Diretamente de 2001, o sucesso de Jota Quest, O Sol, aqui na Educativa, sua rádio, seu estilo.
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0: Sabadão rolando com o que há de melhor na nossa música, e eu quero saber se você está curtindo a nossa programação. Aproveite para participar no 41-3331-7516. Participe, faça parte de tudo isso e vem comigo curtir Léo Jaime, A Lua e Eu.

0: Bom demais ouvir Rita Lee aqui na Educativa, sua rádio, seu momento.
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2: Você pronuncia sintaxe ou sintaxe? Que eu saiba, apenas o Aurélio abona ambas as formas. Prefiro acompanhar o Ais, Caldas Aulete e o Volpe, que registram apenas a pronúncia sintaxe.
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4: Olá, eu sou o Diego Tirri e agora começa mais um Minuto de Educação, o boletim diário sobre a educação pública no Paraná. O Instituto Paranaense de Desenvolvimento Educacional, o Fundepar, publicou o edital número 669 de 2026 para registro de preços destinado à futura aquisição de refeições e alimentos congelados voltados ao atendimento de escolas da rede estadual de ensino. O pregão eletrônico é um dos primeiros do Brasil com abrangência estadual voltado exclusivamente à alimentação escolar inclusiva para estudantes com restrições alimentares. O investimento máximo inicial previsto é de R$ 8.800.000, contemplando itens específicos sem glúten, sem lactose e opções veganas. O edital tem validade de 1 ano, podendo ser prorrogado por igual período. E este foi o Minuto de Educação de hoje. Você também pode nos acompanhar nas redes sociais. O endereço é educação.pr.
0: Manhã da Educativa rolando. Eu sou a Ellen Andrade e vou te fazer companhia em até 1 da tarde. Se liga, porque agora eu vou trazer ela, que tem mais de 50 anos de carreira, tem uma voz inconfundível e, acredite se quiser, ela começou a sua carreira profissional sendo jogadora de basquete, largou a bola e veio para os palcos trazendo muito sucesso para nós. Vamos curtir Simone com Revelação.

0: Vanessa da Mata cantando nossa canção aqui na Manhã da Educativa.
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0: Educativa, sua melhor companhia, e vamos curtir sucesso, é um sucesso lá da década de 70. Tá chegando para você, Ivan Lins, Antes que seja tarde.

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0: De 1978, essa linda canção do Zé Ramalho, Chão de Giz, na Manhã da Educativa.
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0: Educativa, sua melhor companhia. Seguimos juntos por aqui. Se liga que eu quero aproveitar para registrar a audiência do Henrique acompanhando a nossa manhã. Bom dia, Henrique. Que bom saber que você está por aqui. Bom dia também aqui para a Isabel, que passou no nosso WhatsApp para dizer que está curtindo a programação. Faz igual a eles. Participe no 41-3331-7516 e vem curtir comigo o principal sucesso dessa banda. Sabe de quem? Heróis da Resistência. Com Só Pro Meu Prazer.

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Sabadão rolando com o que há de melhor na nossa música. E quando a gente fala de música boa, essa banda aqui não pode faltar não, hein? É uma banda lendária do nosso rock nacional. E agora a gente confere Titãs com Go Back.

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0: De 2003, o sucesso de Skank Dois Rios, aqui na Educativa, sua rádio, seu estilo.
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0: Sabadão rolando por aqui com o que é de melhor na nossa música e se liga nessa. Ah, aproveitando já para começar a entrar num clima, porque no próximo sábado ele vai fazer show aqui em Curitiba na Ópera de Arame. Sabe de quem eu estou falando? Estou falando de Jorge Versilo. Vem curtir ele cantando Ultra Leve Amor.

0: Diretamente de 1987, esse sucesso de Lobão com Chorando no Campo aqui na Educativa.
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2: Você diz poça d'água ou poça d'água? Ambas as pronúncias são aceitas. Mas você diz cuspe ou cuspo? Meus amigos costumam corrigir-me quando eu pronuncio cuspo. É que eles não estão acostumados com nossa forma nordestina de dizer as coisas. Na verdade, as duas formas são consagradas. Consulte o dicionário e verá.
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0: Música boa é atemporal. E agora a gente vai curtir ele, Paulinho Boca de Cantor, um sucesso lá de 1981, que é a composição de Paulo Leminski. Ele vai cantar pra gente. Valeu!

0: MPB 4 e Quarteto em Si, falando de amor, para fechar com chave de ouro a minha participação nessa manhã aqui na Educativa, sua rádio, seu estilo. Eu, Ellen Andrade, me despeço de você, desejando um excelente fim de semana e marcando o encontro, porque amanhã, domingão, eu estou de volta às 8 da manhã e estarei esperando por você. Até lá!
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6: E que maravilha, sábado outra vez. Desejo um super sábado com muita paz, harmonia e bons acontecimentos para você que curte a Educativa 97.1 FM, a rádio que só toca música boa o dia inteiro, o tempo todo, além de trazer muita informação, cultura e arte. Uma grande alegria poder encontrar você aqui para recordar a nossa, só nossa, música popular brasileira. E você sabe, o melhor da música brasileira está aqui no Clássicos da Educativa. Eu sou Tobias de Santana e seguiremos juntos até às 3 da tarde. E para começar, vamos brindar aos que tiveram o privilégio de viver num tempo onde a criação de ótimo conteúdo era uma fartura. E todos esses sortudos provavelmente ouviram Joyce interpretando Monsieur Binot, direto de 1981. Vale a pena ouvir de novo e sempre.

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0: 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Começamos o bloco no ano de 1981 com a nossa Joyce e finalizamos nele, ouvindo uma grande fera da MPB, o grande Jorge Benjor, salve simpatia, e sua bela criação em homenagem aos povos originários do Brasil. Curumim chama Cunhatã. Todo dia era dia de índio.
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2: Olá, eu sou o Diego Tirri e agora começa mais um Minuto da Educação, o boletim diário sobre a educação pública no Paraná. O merendeiro Evandro dos Santos, do Colégio Estadual Cívico Militar Professor Vicente de Carli, em Francisco Beltrão, no sudoeste do estado, está entre os finalistas da terceira edição do concurso Melhores Receitas da Alimentação Escolar, promovido pelo Fundo Nacional de Desenvolvimento da Educação. A competição reuniu 2.983 profissionais de todo o Brasil e teve 262 inscritos no Paraná, o quarto estado em número de participantes. A receita finalista de Evandro é o iaque do chefe, que leva espaguete, couve, brócolis, cenoura, repolho, açafrão e pimentões. Os 135 finalistas agora seguem para a votação popular, que vai definir as 55 receitas vencedoras. E este foi o Minuto da Educação de hoje. Você também pode nos acompanhar nas redes sociais. O endereço é EducaçãoPR.
0: 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Clássicos da Educativa viajando com você no tempo. Agora vamos para 1978 com o Síndico, Tim Maia, para relembrar um sucesso que na época do vinil tocava até furar o disco. Aquela nossa velha e boa vitrola, conhecida também como toca-discos. Vamos ouvir Sossego com Tim Maia.

0: Clássicos da Educativa, vale a pena ouvir de novo. Clássicos trouxe esse genial compositor da nossa inigualável música popular brasileira, Caetano Emanuel Viana Teles Veloso. Nosso Mano Caetano, lembrando que gente é para brilhar, não para morrer de fome. Na sua bela criação, Gente.
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4: No Ame-se desta semana, vamos mostrar que uma mulher imigrante não muda apenas de país. Ela também muda de idioma, de cultura e de vivências. Tudo em busca de melhores condições de vida, não apenas por si, mas pelos outros. E em muitos casos, ao migrar, a mulher deixa de trabalhar em sua profissão e para se restabelecer, é preciso muito esforço e novas oportunidades para lutar contra as dificuldades. Com a segunda parte do episódio com o tema Recomeço Forçado, a realidade das mulheres imigrantes no Paraná, o Ame-se finaliza sua terceira temporada com histórias reais e um bate-papo sobre os direitos da mulher estrangeira. Assista a segunda parte do episódio, já disponível pelo nosso canal do YouTube, Ame-se Underline PR.
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0: 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Clássicos trazendo boas lembranças da nossa grande música brasileira e viajaremos até 1972 para encontrar ela, Elis Regina, e sua clássica interpretação para Aprendendo a Jogar, música do cantor-compositor Guilherme Arantes.

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0: O melhor da história da música brasileira você ouve aqui no Clássicos da Educativa. E ouvimos esse patrimônio da nossa MPB. Sócio do Clássicos da Educativa, mestre Milton Bituca Nascimento, interpretando um de seus tantos e tantos sucessos. Roupa Nova, canção que foi lançada em 1980 no disco Sentinela.
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0: Clássicos da Educativa, um mergulho na nossa história sempre tão bem cantada. E vamos ouvir uma sequência de artistas e canções que fazem aflorar as nossas melhores lembranças e sentidos, abrindo o bloco de sucessos com essa super banda, dona de uma linda história, Roupa Nova, com a canção Dona, que fez parte da trilha da novela Rock Santeiro.

0: clássicos da Educativa Vale a Pena Ouvir de Novo, trouxe a interpretação feliz e contagiante de outra grande banda brasileira, 14 Bis, com essa interpretação que ficou famosa da canção Bola de Meia, Bola de Gude, no ano de 1980, uma criação do Milton Bituca Nascimento e Fernando Brant. E assim, chegamos ao final de mais um Clássicos da Educativa, com uma bela sequência de sucessos para você que foi testemunha auricular e ouviu tudo isso acontecer, e também para você que ouviu pela primeira vez e conheceu um pouco da nossa rica história, que sempre foi tão bem cantada. Eu sou o Tobias de Santana, honrado em poder ficar com você até agora, mas tem muita música bacana chegando, então continue conosco ouvindo música brasileira na Educativa, a rádio que leva música, informação, cultura e arte até você. Clássicos da Educativa volta amanhã, 1h com uma relação nova de sucessos. Até lá!
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6: Olá, boa tarde. Tô chegando para te fazer companhia por aqui, Regininha, com muita música até as 6 horas da tarde. Seja bem-vindo, bem-vinda. E abrindo essa sequência para esse sabadão com uma hora de músicas direto, tem Cláudio Zoli, Sem Limite. Aumenta o som.

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0: Educativa, sua rádio, seu estilo. Você ouviu Paulo Miklos, Coisas da Vida. Daqui a pouco tem mais.
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0: Estamos de volta, Regirinha por aqui, te fazendo companhia e agora com o Djavan.

0: Educativa, sua rádio, seu estilo, os Paralamas do Sucesso. Daqui a pouco eu volto com mais, hein?
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2: Olá, ouvintes da Rádio Educativa. Aqui quem fala é Felipe Zambuja, da Divisão de Difusão Cultural da Biblioteca Pública do Paraná. Hoje, convido vocês para o nosso novo projeto mensal, o Biblioteca Convida. O projeto reúne personalidades ligadas à literatura e às artes para rodas de conversas no palco da biblioteca. A iniciativa reforça o papel da Biblioteca Pública do Paraná como espaço de conexão entre leitores, artistas, escritores e livreiros. Nessa primeira edição, recebemos o quadrinista André Dahmer para um bate-papo sobre o tema Como Rir do Absurdo Ajuda a Digerir a Realidade de Hoje Sem Cair na Alienação, com mediação do professor e ilustrador Guilherme Caldas. Biblioteca Convida, às 7 da noite. E você pode conferir todas as atividades da biblioteca no site bpp.pr.gov.br. A minha dica de leitura é O Avesso da Pele, de Jefferson Tenório. Lançado em 2020, o livro venceu o Prêmio Jabuti do ano seguinte na categoria Romance Literário. A obra conta a história de Pedro, que, após a morte do pai, sai em busca de resgatar o passado da família. Uma narrativa forte, mas muito sensível, O Avesso da Pele traz à tona um país marcado pelo racismo e por um sistema educacional falho, além de um relato denso sobre as relações entre pais e filhos. Curtiu a dica? O Avesso da Pele está disponível para empréstimo aqui na Biblioteca Pública do Paraná. Até a próxima!
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3: Olá, eu sou o Diego Tirri e agora começa mais um Minuto de Educação, o boletim diário sobre a educação pública no Paraná. O Instituto Paranaense de Desenvolvimento Educacional, o Fundepar, publicou o edital número 669 de 2026 para registro de preços destinado à futura aquisição de refeições e alimentos congelados voltados ao atendimento de escolas da rede estadual de ensino. O pregão eletrônico é um dos primeiros do Brasil com abrangência estadual voltado exclusivamente à alimentação escolar inclusiva para estudantes com restrições alimentares. O investimento máximo inicial previsto é de R$ 8.800.000, contemplando itens específicos sem glúten, sem lactose e opções veganas. O edital tem validade de um ano, podendo ser prorrogado por igual período. E este foi o Minuto de Educação de hoje. Você também pode nos acompanhar nas redes sociais. O endereço é educação.pr.
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0: Estamos de volta, a Regininha por aqui te fazendo companhia, um ótimo sábado e agora tem Maria Rita.

0: Educativa, sua rádio, seu momento com Rick Astley. Cry for Help. Daqui a pouco eu volto.
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0: Educativa, sua rádio, seu estilo. Regininha por aqui, abrindo mais uma hora de músicas para o seu sabadão. E agora com Zé Ramalho.

0: Educativa, sua rádio, seu estilo, Marina Lima e Alvin. Deve ser assim. Daqui a pouco tem mais.
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0: De volta com mais músicas na sua rádio Educativa FM. E agora tem Ney Matogrosso. Aumenta o volume.

0: Educativa, sua rádio, seu estilo, você ouviu Coldplay Fix You. Um grande beijo pra você e eu volto logo mais.
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8: A década de 1950 é considerada uma mina de ouro, tanto que ficou conhecida como os Anos Dourados. Período rico para a economia, a indústria, a cultura e para a transformação do Brasil. A primeira metade da década praticamente foi presidida por Getúlio Vargas e a segunda por Juscelino Kubitschek, que gostava da música brasileira, de seus artistas, cumpriu a Constituição mudando a capital do Rio de Janeiro para Brasília e tinha pressa. Seu slogan era 50 anos em 5. E olha que não existia internet, celular, redes sociais, televisão estava no início e telefone era um luxo. Esse rico período gerou bons frutos na ciência, na comunicação, com a inauguração da TV Tupi, o surgimento da Bossa Nova e de muita gente boa, como o grupo MPB4, nossa boa lembrança para o arquivo MPB Especial. O ano de 1962 é considerado o início da história do grupo universitário, com a amizade entre os fluminenses Aquiles, Magro, Miltinho e Rui. Vamos ouvir algumas canções que marcaram época.

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0: Esse foi o grupo MPB4 com Quem Te Viu, Quem Te Vê.
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0: Ainda como grupo instrumental, o nome era MPB5, Coisas dos Estudantes de Engenharia. E, em 1963, na primeira experiência como grupo vocal, recebeu o nome de Centro Popular de Cultura, que era o nome do movimento cultural e político criado na Universidade Federal Fluminense, vinculado à UNE. Até que, em 1964, por conta de umas questões paralelas, como disse Chico Buarque, o quarteto precisou mudar de nome e, pioneiros no uso da marca, criam a fórmula que se tornaria famosa no mundo. MPB4, Música Popular Brasileira. Vamos ouvir mais clássicos com o MPB4, iniciando o bloco com o tema musical da famosa novela da TV Globo, O Cafona.

0: Essa foi a bela canção Passaredo, com o grupo MPB4.
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0: O quarteto pretendia um movimento de música brasileira popular e tinha postura política contrária ao regime de exceção da época. Por essa razão, sofreu com a censura, mas, mesmo assim, conseguiu registros que se tornaram verdadeiros clássicos da MPB. Inclusive, o tema da novela O Bem Amado foi gravado em 1973, como sendo o coral Som Livre, para driblar a censura. Mas, ainda no início da carreira e após o lançamento de dois compactos, o grupo lança o seu primeiro álbum, que trouxe, entre outras, Juca, Sonho de um Carnaval, Oleolá e Tereza Tristeza, todas de Chico Buarque. Lamento, de Pixinguinha e Vinícius de Moraes, entre outras canções. A aproximação com Chico não foi só nos discos. Existiu nos festivais, foi para os shows e outras apresentações e durou muitos anos. Tantos que houve quem chamasse o grupo de MPB 5.

0: E esse bloco que abrimos com MPB4 e Quarteto em Si, encerramos também com os dois grupos, interpretando Cio da Terra.
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1: Depois da estreita parceria com Chico Buarque, outros grandes álbuns foram gravados, com vários clássicos da música brasileira. Mas não só Chico Buarque teve o privilégio de ouvir canções suas interpretadas pelo quarteto. Outros gigantes da nossa música e letristas exibiram gravações como troféus, com o selo de qualidade MPB4, dentre eles Aldir Blanc, Marcos Valle, João Bosco, Paulo César Pinheiro, Vinícius de Moraes, Toquinho, Paulinho da Viola, Gonzaguinha, Edu Lobo e Ivan Lins. O MPB4 conquistou muitos prêmios, como os 4 da música brasileira na categoria Melhor Grupo de MPB. Conquistou também mais espaço com músicas e novelas, espetáculos musicais, produções voltadas ao público infantil, álbum com participação dos filhos, entre outros belos trabalhos.

0: cresceu.
1: Imprescindível registrar a imensa participação de Rui Faria no grupo, até 2004, quando deixa o quarteto, ingressando no time Dalmo Medeiros, trazendo talento no DNA, uma vez que é sobrinho de Calbi Peixoto. Rui Faria, que foi casado com Sinara, do icônico quarteto em si, faleceu no dia 11 de janeiro de 2018. Antes disso, no dia 8 de agosto de 2012, perdemos outra lenda do grupo, Magro, que além de amigo e vocalista, era o diretor musical do MPB4, um mago. Em 2013, ingressou no quarteto, no lugar de Magro, o craque vocalista e arranjador Paulo Malaguti. Não é possível pensar em MPB ou falar de música popular brasileira sem que um capítulo inteiro seja destinado ao MPB4 e os seus componentes. Forjados naqueles anos dourados, honraram o berço e são, sem dúvida, o quarteto de ouro da história da nossa música popular. Viva a MPB! Viva o MPB4.
2: Não quer mais rodar, não, senhor. Não.
1: Eu sou Tobias de Santana e você participou do arquivo MPB Especial. Obrigado por prestigiar um pouco da história e dos sucessos do MPB4. Um fraterno abraço e até a próxima semana.

0: MPB.
1: Olá, eu sou o Diego Tirri e agora começa mais um Minuto de Educação, o boletim diário sobre a educação pública no Paraná. O estado do Paraná realizou um investimento recorde de R$54 milhões na compra de alimentos orgânicos para alimentação escolar da rede estadual em 2025. O valor, aplicado pelo governo do estado por meio do Fundepar, é o maior da série histórica da alimentação orgânica escolar no estado, iniciada em 2011. Na Semana dos Orgânicos, celebrada nacionalmente entre 24 e 29 de maio, os dados dos cinco primeiros meses de 2026 já contabilizam mais de R$23 milhões investidos e 2.220 toneladas de alimentos orgânicos distribuídos às escolas estaduais. Atualmente, a rede estadual oferta diariamente 1,5 milhão de refeições. E este foi o Minuto da Educação de hoje. Você também pode nos acompanhar nas redes sociais. O endereço é educação.pr.
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7: Ótima noite de sábado para você ligado em 97.1. A partir de agora sou eu, Manzano, te fazendo companhia nessa noite de sábado, dia 6 de junho de 2026, trazendo a sua trilha sonora para o seu final de semana. Começamos com Milton Nascimento, Certas Coisas.

0: Na Educativa, Vanessa Rangel, palpite. Você continua ligado com a gente aqui na Educativa, porque já já vou trazer para você o som do Skank.
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2: A proteção de dados é uma das prioridades do governo do Paraná. E a Celepar trabalha diariamente para garantir a segurança das informações que circulam nos sistemas públicos. Com a crescente digitalização dos serviços, é fundamental evitar acessos indevidos, ataques cibernéticos e tentativas de fraude. Para isso, a Celepar utiliza soluções modernas de cibersegurança, como criptografia, monitoramento em tempo real, autenticação reforçada e sistemas que identificam comportamentos suspeitos automaticamente. Essas ferramentas ajudam a proteger cadastros, documentos digitais, transações e comunicações internas. Além disso, equipes especializadas acompanham continuamente possíveis ameaças, realizam testes de vulnerabilidade e orientam os órgãos sobre boas práticas de proteção. Tudo isso garante que os serviços digitais do Estado sejam confiáveis e que os dados do cidadão permaneçam seguros. O Tec em Pauta de hoje fica por aqui. Até a próxima.
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0: 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Uma excelente noite para você ligado aqui na Educativa, trazendo Skank, Amores Imperfeitos.

0: Na educativa, Cássia Eller, All Star, para você matar saudades dessa cantora sensacional. E o som da Cássia Eller você sempre confere aqui na programação da educativa. Já já tem mais.
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0: Boa noite, você continua ligado em 97.1, aqui é o Manzano, te fazendo companhia e trazendo muito mais sucessos pra você. Tá chegando o rei, Roberto Carlos, proposta.

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0: Na Educativa, o som dos Paralamas do Sucesso, Cuide Bem do Seu Amor. O melhor do pop nacional você também confere aqui na programação da Educativa.
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2: O Paraná tem investido em capacitação de profissionais para reduzir a mortalidade materna e infantil. 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
0: 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Seja bem-vindo aos 97.1, que traz agora a clássica Wind of Change, Scorpions.

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0: mais uma para você matar saudades dos anos 90, Engenheiros do Havaí, terra de gigantes, na programação dos 97.1. É o melhor da música brasileira para você. Daqui a pouco tem mais.
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2: Olá, eu sou Vanessa Brolo e trago para você mais uma história do blog Partiu Plano B. No empreendedorismo, muita gente fala sobre começar algo do zero. Mas existem histórias de quem escolhe reconstruir. Foi esse o caminho de André Ceruzzi, um empresário que construiu uma das maiores empresas de recrutamento do agronegócio da América Latina. E anos depois, decidiu apostar em um desafio completamente diferente. Recuperar um colégio tradicional de Curitiba e transformar educação em legado. Depois de atuar por 10 anos no setor agro, surgiu a oportunidade de assumir a gestão do Colégio Willy Jumps, uma instituição com mais de 3 décadas de história e origem ligada à comunidade menonita. Mas o cenário não era simples. A pandemia havia impactado fortemente a escola. O número de alunos caiu de cerca de 430 para pouco mais de 230 e a operação enfrentava dificuldades financeiras. Com olhar empresarial, ele começou um processo de reorganização. Revisou processos, implementou o controle de custos e profissionalizou a gestão. Ao mesmo tempo, apostou em mudanças pedagógicas. O colégio passou a oferecer ensino bilíngue, firmou novas parcerias educacionais, adotou materiais didáticos atualizados e ampliou projetos esportivos e culturais, além de investir em tecnologia educacional. O resultado começou a aparecer. 2 anos depois, a escola voltou ao patamar de aproximadamente 430 alunos no ensino regular e ainda ampliou a atuação com mais de 150 estudantes em atividades complementares. A operação atingiu o equilíbrio financeiro e conseguiu avançar em renegociação de passivos. Hoje, a escola trabalha não apenas o desempenho acadêmico, mas também competências individuais e direcionamento profissional dos alunos. A instituição ainda estuda novas parcerias com setores como indústria e agronegócio e avalia expansão para os próximos anos. A trajetória de André Ceruzzi traz alguns ensinamentos para quem quer empreender. Primeiro, entender a hora de mudar de rota e buscar novos desafios. Estruturar processos e profissionalizar a gestão. Construir negócios pensando no longo prazo. Apostar em propósito, além do retorno financeiro. Investir em formação e desenvolvimento de pessoas. E, finalmente, ter resiliência para enfrentar períodos difíceis, como crises e mudanças de mercado. Para mais dicas e muita inspiração, entra no blog partiuplanob.com.br. Até a próxima! 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
8: Olá, eu sou o Diego Tirri e agora começa mais um Minuto de Educação, o boletim diário sobre a educação pública no Paraná. O estado do Paraná realizou um investimento recorde de R$54 milhões na compra de alimentos orgânicos para alimentação escolar da rede estadual em 2025. O valor, aplicado pelo governo do estado por meio do Fundepar, é o maior da série histórica da alimentação orgânica escolar no estado, iniciada em 2011. Na Semana dos Orgânicos, celebrada nacionalmente entre 24 e 29 de maio, os dados dos cinco primeiros meses de 2026 já contabilizam mais de R$23 milhões investidos e 2.220 toneladas de alimentos orgânicos distribuídos às escolas estaduais. Atualmente, a rede estadual oferta diariamente 1,5 milhão de refeições. E este foi o Minuto da Educação de hoje. Você também pode nos acompanhar nas redes sociais. O endereço é educação.pr.
0: Uma ótima noite para você que está ligado aqui na Educativa 97.1. Eu sou o Manzano e te faço companhia nessa noite de sábado. Chegando o João Bosco, meu bem querer.